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0: Muito bem, gente. Essas são as últimas de hoje aqui do The Meals Coffee Time. Obrigado pelo teu carinho, pela tua audiência. A gente volta amanhã na quarta-feira com mais edição especial do The Meals Coffee Time. Um programa que faz você voltar no tempo e recordar as grandes emoções.
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1: 22 horas, em ponto.
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3: Olá, está começando no seu rádio mais uma edição do nosso Moment Love. Eu sou Kleber Salles e a partir de agora você vai ficar muito mais apaixonado, com certeza, né? Com as mais românticas, as mais belas canções passando por aqui na nossa terça-feira. Hoje, dia 30 de junho de 2026, último dia deste mês, né? Último dia do mês de junho, mês de julho está começando, e que você possa aproveitar bem esses últimos momentos de junho e seja realmente um mês para fechar com chave de ouro, hein? Demi Lovato para começar muito bem o nosso Moment of Love de hoje, Warrior.
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AC Sunshine Band, Please Don't Go. Voltando ao ano de 1980, mais um clássico para você no nosso Moment Love. E agora chegando outro clássico já dos anos 90, 1998. Alejandro Sanz, Coração Partido.

0: Roberta Campos e Nando Reis com De Janeiro a Janeiro no nosso Moment Love. Fechando mais uma sequência para você. Daqui a pouco a gente volta com o segundo bloco do Moment Love de hoje. Ótima terça.
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0: 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Daqui a pouco a gente retorna com o nosso Moment Love.
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0: Minnie Riperton com Lovin' You, 1975. Maravilhosa essa música, né? Tracy Chapman com Baby Can I Hold You, sucesso do ano de 1988, que passou por aqui também pelo nosso Moment Love. Alex Cohen, Descobri Que Te Amo.
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1: 22 horas e 53 minutos.
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Mariah Carey e Boys to Men. Essa música é muito emocionante, né? Linda demais. One Sweet Day, aqui no nosso Moment Love. Encontro, né? Encontro maravilhoso de vozes lindíssimas. Agora tem Só Pro Meu Prazer, com Leone, acústico.

0: Bem em King com Stand By Me, fechando mais um bloco aqui do nosso Moment Love. Fique ligado, já já eu volto com mais sucessos na reta final aqui do nosso Moment Love desta terça-feira. Então sai daí, a gente volta já.
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0: 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Daqui a pouquinho, a gente volta com mais sucessos no Moment Love.
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3: Ana Carolina em dueto com o cantor Seu Jorge, Pra Rua Me Levar. Linda essa versão também, né? Acústica do ano de 2005.

Ana Laga e Pedro Mariano. Codinome Beija-Flor aqui no nosso Moment Love. Mais uma belíssima canção que você curte aqui com a gente. Uma ótima terça-feira. Chegando Kina e Adriana Proenza com Can We Kiss Forever?

0: Duala, o Duava, né, com Colombo Rain, fechando o nosso Moment Love desta terça-feira, com a apresentação de Kleber Salles. O Moment Love volta amanhã no seu rádio. Um grande abraço, eu espero que você tenha curtido esse momento único através das ondas do rádio.
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1: 23 horas e 51 minutos.
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3: Olá, está começando no seu rádio mais uma edição do nosso Moment Love. Eu sou Kleber Salles e a partir de agora você vai ficar muito mais apaixonado, com certeza, né? Com as mais românticas, as mais belas canções passando por aqui na nossa terça-feira. Hoje, dia 30 de junho de 2026, último dia deste mês, né? Último dia do mês de junho, mês de julho está começando, e que você possa aproveitar bem esses últimos momentos de junho e seja realmente o mês para fechar com chave de ouro, hein? Demi Lovato para começar muito bem o nosso Moment of Love de hoje, Warrior.
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0: uma hora e 7 minutos.
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1: 5 horas em ponto.
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1: 7 horas em ponto.
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0: A animação Minions e Monstros, spin-off da franquia Meu Malvado Favorito, vai estrear nos cinemas brasileiros nesse dia 2 de julho. Nessa aventura, os Minions vão tomar conta de Hollywood após passarem séculos à procura do chefe perfeito. Mas eles se veem na Cidade dos Sonhos em plena década de 1990, marcada pelo avanço do cinema e pela imortalização de diversos longas e astros da sétima arte.
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2: 7 horas e 17 minutos.

0: Vai estrear nos cinemas brasileiros no dia 14 de agosto o longa-metragem O Fim da Rua, que tem roteiro e direção de David Mitchell e conta a história de como uma rua de subúrbio dos Estados Unidos nos anos 80, junto com seus vulneráveis habitantes de carne e osso, é de alguma forma transportada de volta à época dos dinossauros. A produção é de J.J. Abrams. Essa abordagem de viagem no tempo e ambiente diferencia O Fim da Rua de Jurassic Park. Não é apenas um filme de dinossauros.
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2: 7 horas e 28 minutos.

0: Vai estrear nos cinemas americanos no final de agosto, no Brasil ainda sem previsão, o novo longa do cineasta Yong Sang-ho, que dirigiu Invasão Zumbi e Parasite Grey, Colony. O trailer oficial já está disponível na internet. Na história, a professora Seidion se vê presa num cenário de horror após um vírus mutante ser liberado durante uma conferência de biotecnologia. Para conter o surto, as autoridades isolam completamente o local. Então, os sobreviventes precisam lutar para permanecer vivos.
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2: 7:45.
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0: Gil, valores que chamaram a atenção de grandes colecionadores. Esses discos pertenciam ao acervo do empresário musical Tony Calder, nome ligado a Rod Stewart, Beatles e Rolling Stones. Alguns discos foram vendidos por mais de 15 mil dólares. Segundo a casa de leilões Wessex Auctions, essa coleção vendida a preço de ouro é um acervo fantástico.
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2: 8 horas e 2 minutos.

0: A festa de lançamento do novo álbum de Madonna, Confessions 2, será transmitida ao vivo pelo TikTok. A ação terá início nesse dia 2, com o iHeartRadio e TikTok Live Premiere com Madonna. A live vai oferecer aos fãs da rainha do pop a chance de ouvir uma prévia de faixas selecionadas do novo trabalho da cantora.
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2: 8 horas e 20 minutos. 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
1: Agora as previsões para Áries, Touro e Gêmeos. Signo de Áries.
2: Nascidos entre 21 de março a 20 de abril.
3: Áries, o céu aponta a importância de organizar as tarefas escolares para evitar estresse. Uma atitude criteriosa favorece as amizades, mesmo com desafios. No amor, revisões podem trazer mais harmonia. As estrelas pedem coerência emocional com os planos futuros. Agir em grupo pode causar uma revolução positiva hoje.
1: Signo de Touro.
2: Nascidos entre 21 de abril a 21 de maio.
3: Touro, o dia pode vir cheio de reflexões profundas, podem surgir dúvidas, mas valorize o entendimento interno, tá? Na escola, você está super focado, só cuidado para os estudos não dominarem tudo. No amor, deixe o romance brilhar e o amor vencer qualquer conflito.
1: Signo de Gêmeos.
2: Nascidos entre 22 de maio a 21 de junho.
3: Gêmeos, o céu aponta desafios reais que pedem reflexões profundas, ótimo para quebrar alguns padrões. Na área amorosa, dê atenção extra às necessidades do crush e invista em um clima mais leve entre vocês. Pode ser exatamente o que a relação precisa agora.
1: Já voltamos com as previsões para Câncer, Leão e Virgem.
4: 8 horas e 37 minutos.

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1: Agora, as previsões para Câncer, Leão e Virgem. Signo de Câncer.
2: Nascidos entre 22 de junho a 22 de julho.
3: Câncer, o dia pode ser agitado, respira fundo diante da tensão entre suas necessidades e as dos outros. No amor, um papo sincero pode fortalecer muito a relação com o crush. Nas amizades, a convivência com os amigos traz reflexões importantes. Nos estudos, acredite no seu potencial para superar os obstáculos.
1: Signo de Leão.
2: Nascidos entre 23 de julho a 22 de agosto.
3: Leão, a quarta pode ser meio puxada na escola. Emoções mal resolvidas pedem equilíbrio. Então evite cobranças excessivas com as amizades. No amor, seja honesto com as necessidades do coração. Algumas dificuldades podem aparecer, mas converse de forma direta com o crush.
1: Signo de Virgem.
2: Nascidos entre 23 de agosto a 22 de setembro.
3: Virgem, o dia pode ser intenso com possíveis tretas em grupos. Mantenha a discrição e seja diplomático, combinado? No amor, fortaleça a relação com o crush, dando um pouco mais de atenção. Nos estudos, estruturar bem o dia a dia é a chave para superar desafios e lidar com as mudanças.
1: Já já voltamos com as previsões para Libra, Escorpião e Sagitário.
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5: 8:58.
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1: Agora, as previsões para Capricórnio, Aquário e Peixes. Signo de Capricórnio.
0: Nascidos entre 22 de dezembro a 20 de janeiro.
2: Capricórnio, o céu aponta um bom momento para equilibrar necessidades pessoais com o que rola ao redor. Organize-se com a grana e os assuntos da vida. Na paquera, conserve a conexão com o crush e não deixe os perrengues te desgastarem emocionalmente. Com os amigos, cuidado para não trocar os pés pelas mãos.
1: Signo de Aquários.
0: Nascidos entre 21 de janeiro a 20 de fevereiro.
2: Aquário, o dia pode trazer desafios que exigem lógica. Organize a rotina e cuide da saúde, tá? No amor, dê atenção ao crush, com postura firme e dedicada. Nos estudos, exercite o olhar analítico para lidar com os problemas. Marte, Urano e Júpiter estão do seu lado. Chances são de que tudo dará certo.
1: Signo de Peixes.
0: Nascidos entre 21 de fevereiro a 20 de março.
2: Peixes, momentos de tensão na convivência podem aparecer hoje. Navegue tudo com discrição e diplomacia. O céu aponta chances de crescimento emocional ao encarar os desafios de frente. No amor, reflita sobre suas atitudes e priorize a harmonia na relação, mesmo com o que aparece ao redor.
1: Você conferiu o horóscopo do dia. Por hoje é só.
3: 9 horas e 33 minutos.

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1: 10 horas e 53 minutos.

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1: 11 horas e 7 minutos.
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1: Meio-dia em ponto.
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4: Fala galera, tudo beleza aí? Tudo tranquilo? Começando por aqui, hein? Mais uma edição do nosso Parada Retro. Eu sou o Kleber Salles e a partir de agora a gente vai junto, né, com as melhores do passado. Vamos recordar eu e você juntos aqui nesta quarta-feira, 1º de julho de 2026. A gente começa mais um mês, né? Relembrando os grandes sucessos de todos os tempos. Anos 70, 80, 90, 2000, 2010. Enfim, a gente relembra o melhor do pop nacional e do pop internacional. E para começar o Parada Retrô de hoje tem James Taylor. Mais uma belíssima canção que você ouve aqui.

Toby Kylet, You Got Me, aqui no nosso Parada Retrô. A gente vai trazendo mais músicas. Agora tem Nando Reis e Melim, versão aí de Aonde Você Mora, do Cidade Negra, pra você aqui no Parada Retrô dessa quarta, hein?

0: Aí o som de Sade com Paradise no Parada Retrô. Mais uma canção impactante, né? Essa aqui é top, viu? Fechando muito bem o nosso primeiro bloco. Daqui a pouco a gente volta.
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5: Meio-dia e 29 minutos.
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0: Bom demais, hein? Parada Retrô de volta no seu rádio. Um abração aí pra galera que tá ouvindo a gente no carro, né? Pra você que nos acompanha nesse momento aí nas suas atividades, curtindo o nosso Parada Retrô. Você que tá fazendo aquele lanche aí, ouvindo a gente, uma coisa boa, hein? Bom demais. E você que tá aí, né? Por conta do à toa, só curtindo o som. Muito obrigado pela sua audiência. E agora, chegando um clássico de 1985. Essa aqui é demais, hein? Uma das minhas preferidas. Kenny Rogers, You and I.

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James Ingram, aqui no nosso Parada Retrô, Just Once, na programação número 1 do seu rádio, o melhor do flashback você ouve aqui. Agora tem Good Times com Ed Brecker, aqui no Parada Retrô desta quarta-feira. Vamos seguindo juntos, hein? Os melhores temas de todos os tempos você ouve aqui.

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1: 13 horas em ponto.
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1: 14 horas e 9 minutos.
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0: 14:38.
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1: 15 horas, em ponto.
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5: E aí? Cheguei! Começa agora o nosso programa Music Pop aqui pela sua melhor sintonia. Por aqui via Y, a partir de agora ficaremos juntos por uma hora conferindo as melhores do pop. Bom demais ter a sua companhia, seja lá onde você estiver. Tá trabalhando? Tá ouvindo a gente de onde, hein? Tá ouvindo pelas redes sociais também, pelo aplicativo, site? Conta pra gente. Bora de música? Primeiro é essa daqui, ó.

0: Podcast. O comentador Léo Caeiro, conhecido por suas participações no Mundo dos Famosos, revelou ter sofrido um grave acidente de carro nesta segunda-feira. Ele descreveu o ocorrido como o maior susto da sua vida, após uma falha no sistema do veículo que o fez bater em alta velocidade contra uma parede. Felizmente, Léo Caeiro garantiu aos seus seguidores que está bem, apesar de algumas dores físicas e dos danos no carro. Ele fez questão de agradecer o apoio dos colegas que estavam com ele em uma gravação externa e o socorreram prontamente. Para alegria dos fãs, o apresentador já confirmou seu retorno à televisão para um programa especial na CMTV. Que susto, hein, Léo? Mas o importante é que está tudo bem.
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4: 15 horas e 16 minutos.
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6: O streamer Casimiro Miguel não perdeu a oportunidade de alfinetar a Rede Globo durante a transmissão da Copa do Mundo. Na noite de segunda-feira, enquanto a Cazé TV exibiu o jogo entre Holanda e Marrocos, a emissora carioca optou por passar um filme. Casimiro, ao vivo em seu canal no YouTube, questionou a escolha da programação da Globo, ironizando a decisão de exibir Medo Profundo, o segundo ataque, em vez de uma partida tão importante. Ele brincou que a Globo largou a audiência naquele momento. Com seu bom humor característico, o streamer ainda comparou o filme a um tubarão albino cego, sugerindo que a emissora poderia ter colocado um Vingadores para competir com o jogo. A rivalidade na audiência está pegando fogo.
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2: Agora o BYY vou indo, mas não fica triste não, que amanhã estarei de volta com mais pop pra você ficar atualizado e atualizada de tudo que tá bombando por aí, tá bom? Beijão pra você, fica com Deus, um abraço, tchau, tchau.
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8: A Miss Cinema Tan Chuan esteve em festa! Nesta terça-feira, a estrela irradiou alegria e felicidade no dia do casamento de sua filha, Kathleen Phan Vu. O evento, que certamente foi um luxo, marcou um momento especial para a família da Miss Cinema. A emoção de ver a filha subir ao altar é algo que toca o coração de qualquer mãe, famosa ou não. Desejamos muitas felicidades aos noivos e à família de Tan Chuan neste dia tão memorável. Que o amor e a alegria continuem a ser a tônica.
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2: 16 horas, em ponto.
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1: Fala, gente! Nós estamos chegando aqui na nossa rádio preferida. Tudo bem aí, Chuchu? Como é que passou? Como é que tá? Tudo certo? Tudo beleza? E bom, né? Hoje, quarta-feira, é meio de semana e a gente tá ao vivo aqui pra trazer pra vocês notícias do mundo dos famosos, né? A gente vai ver o que tá rolando aí com essa galera, gente. E ó, a primeira de hoje, florzinha de abroba, é sobre a mulher do Endrick, atacante da seleção brasileira. Gente, ela tá ganhando dinheiro com a ajuda de uma polêmica envolvendo o relacionamento dela, né? Pois é, no vídeo, a Gabriele dá dicas para um casamento dar certo. E olha, menino, a influenciadora tá causando, né? Ela gravou uma propaganda aí pra Netflix e aproveitou para dar aquela cutucada nas críticas que recebeu por ter feito um contrato de namoro com o craque do Real Madrid. Como eu disse aí, ela dá dicas, né, para um casamento dar certo e solta. O segredo é fazer um bom contrato com o parceiro, deixando tudo o que é importante e inegociável bem definido. O Endrick entrou na brincadeira e comentou: "Minha atriz, te amo, meu amor." E ela respondeu cheia de corações, né? Fãs e famosos também elogiaram a performance da influenciadora. Pra quem não lembra, em 2024, ela revelou que os dois tinham um contrato amoroso com regras e até palavras proibidas. A história, gente, virou manchete até na Espanha, né? Onde o Endrick joga lá pelo Real Madrid e deu o que falar no mundo inteiro. E ela tá ganhando dinheiro com isso, né? Tá certa ela, né, menino? E o nosso Fofocando volta já já. Nós vamos trazer aqui novidades sobre a Deolane Bezerra. Não sobre a situação dela, mas uma delegada, gente, ela deu informações sobre o que foi encontrado na casa da influenciadora. E pasmem, hein? As joias dela eram falsas. Como assim? Daqui a pouco eu conto, continue aqui na melhor programação do Brasil e até daqui a pouco.
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2: 16 horas e 14 minutos.
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0: de 2026. Bom, vamos lá falar sobre a Deolane Bezerra. Quase um mês depois da operação que levou ela para prisão mais uma vez, né? A delegada, que também é influenciadora, né? A Maria Corsato, deu detalhes inéditos sobre a ação na casa da Deolane durante um podcast na internet. Segundo a delegada, a maior preocupação naquela operação foi preservar a filha da Deolane, evitando que a menina visse a movimentação dos policiais. Já dentro da casa, durante a busca, veio a surpresa. Nenhum dinheiro foi encontrado e as joias e relógios, que pareciam de luxo, eram, segundo a delegada, todos falsos. Pois é, mesmo assim os objetos, além do celular, né, e de um computador, foram apreendidos. Na delegacia, o clima esquentou, segundo a delegada, quando a advogada da Deolane questionou a legalidade da operação. A delegada disse que mostrou a autorização judicial por e-mail, mas a discussão continuou por horas. No fim, a Maria Corsato manteve a apreensão do carro, né, e encerrou o caso sem mudar a sua decisão. Gente, o que chama atenção é as joias falsas, né? Como assim? Ostentava tudo e era falso? Jesus, que é isso? E o nosso Fofocando volta daqui a pouquinho. Já já para trazer a última de hoje, falando sobre o Galvão Bueno. O Galvão vai se aposentar, gente. Vai, agora ele vai. Ele disse que essa é a última Copa. Pois é, né? 75. É. Ele disse que já deu, né? Daqui a pouco eu trago mais detalhes para vocês. Continue com a gente e até daqui a pouco eu volto aqui na nossa rádio a qualquer momento.
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3: 16 horas e 33 minutos.

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1: Fala, meus amores, minhas amores, tudo bem, chuchuzinho? Como é que você tá? Eita, coisa boa! Vamos lá com a última de hoje, nessa quarta-feira, dia 1º de julho, né? Aqui no Fofocando, vamos falar sobre o Galvão Bueno. Agora é oficial, gente. O Galvão tem data para se despedir das narrações aí do futebol, viu? Aos 75 anos, o maior narrador esportivo do Brasil confirmou que a Copa deste ano é, ou será, né, a última da carreira nos microfones. O Galvão revelou que a idade pesou na decisão e garantiu que em 2030 pretende assistir ao Mundial como torcedor. Mas calma, viu? Ele não pretende abandonar a TV de vez, não. O locutor, né, disse que ainda pode participar da próxima Copa apresentando programas ou gravando comentários especiais. Uma despedida histórica para uma das vozes mais marcantes do esporte brasileiro. É, olha o gol, olha o gol, olha o gol. Vai fazer falta o Galvão, né? Confesso para vocês que vai fazer falta mesmo. E o nosso Fofocando, gente, fica por aqui. E ó, a gente volta, tá? Amanhã, aqui na nossa rádio preferida. Forte abraço para você, um beijo, se cuida. Juízo, hein, chuchuzinho? E até amanhã. Tchau, fui!
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3: 16 horas e 49 minutos.

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1: 17 horas e 2 minutos.
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5: 17 horas e 39 minutos.
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0: Bom, pessoal, Retro Hits vai ficando por aí. Obrigado por todo o carinho, pela sua audiência maravilhosa. Aqui é a turma que gosta da boa música. Então, muito obrigado a você pela sua audiência sensacional. Novamente, né, uma ótima quarta-feira. E amanhã estaremos por aqui com aquela seleção pra você. Tchau, tchau. Muito obrigado.
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1: 18 horas, em ponto.
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4: Olá, gente, está chegando mais uma vez aqui na sua rádio, o programa Cidade Love. Tocando as mais românticas do rádio, de um jeito especial pra você. A partir de agora são 2 horas de muito romantismo, muita música boa nacional e internacional. Vem comigo, está no ar o Cidade Love.

0: As mais belas canções estão aqui no Cidade Love. Já já tem mais pra você.
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0: Que canção linda é essa, hein? Já já tem mais, depois do intervalo.
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3: 18 horas e 59 minutos.
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0: já já tem mais Cidade Love. Não saia daí.
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0: As mais belas canções estão aqui no Cidade Love. Já já tem mais pra você.
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1: Valeu, meus amores. Que pena que tudo que é bom acaba rápido. Prometo voltar na próxima edição com as mais lindas canções pra você. Até a próxima.
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1: 20 horas, em ponto.
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2: Muito bem, senhoras e senhores, está entrando no ar o programa que faz você voltar no tempo e recordar as grandes emoções da sua vida. Está no ar o The Music nessa quarta-feira, meiuca de semana. Como é que tá por aí, gente? Tudo bem? Tudo tranquilo? A partir de agora tem 2 horas de muito som aqui do passado pra você. Aumenta o som aí porque o The Music já está no ar.

0: 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A gente volta já, não sai daí.
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0: Ei, você aí, estamos de volta pra você ouvir o The Music of Time. Aqui você aumenta o volume e a gente toca o melhores dos anos 70, 80, 90 aqui no The Music of Time.
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0: Você está sintonizado nos grandes sucessos do passado. A gente traz de volta para o presente aqui no The Music Coffee Time. A gente volta já, depois do intervalo tem mais.
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0: As grandes emoções do passado estão de volta aqui no The Music Coffee Time. Aumente o volume.
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0: Oh, que bacana! 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A gente volta já, não sai daí.
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3: Nova! 20 horas e 47 minutos.
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0: As grandes emoções do passado estão de volta aqui no The Music Coffee Time. Aumente o volume.
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0: Oh, que bacana! 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A gente volta já, não sai daí.
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0: Atenção, senhores passageiros, estamos de volta com The Music Coffee Time.
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